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0: Okay,
1: so
0: I
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0: Ah, vai ficar geral, tranquilo. Eu vou ter uma mensagem aqui da LF, pronto, que está geral, tranquilo. Quiser ali no seu chuchu, olha pra tomar uma vez, como eu vou atender o velho. Bom. Tudo bom, gente, eu já estou geral, pai. 239 pour le 379, la belle, on est 17. Il n'y a rien de parent, le 230 est PC. Avec lui.